consolidando-se como um dos motores mais dinâmicos da agricultura nacional. De acordo com um estudo da UEY, este setor contribuiu com 1.037 milhões de euros para a economia portuguesa em 2025. O forte desempenho da atividade reflete-se ainda na criação de emprego, sendo responsável por gerar mais de 34 mil postos de trabalho e por pagar 629 milhões de euros em remunerações diretas, indiretas e induzidas ao longo de toda a sua cadeia de valor. Além do impacto no mercado laboral, o setor demonstra uma forte vocação internacional, tendo alcançado quase 400 milhões de euros em exportações em 2025. Esta performance económica traduziu-se igualmente num importante contributo para os cofres públicos, com uma receita fiscal que ultrapassou os 276 milhões de euros. As projeções para 2026 apontam para a continuidade desta rota de crescimento sustentável, prevendo-se que a receita fiscal associada à fileira suba para os 298 milhões de euros. O Parlamento aprovou uma nova legislação que passa a permitir o confisco de bens e património de suspeitos de crimes graves como corrupção, branqueamento de capitais e criminalidade organizada, mesmo que não venha a existir uma condenação formal em tribunal. A medida, integrada na reforma da Justiça, visa travar a ocultação de riqueza ilícita e agilizar a recuperação de ativos a favor do Estado, focando-se na incongruência entre os rendimentos declarados e o património real do visado. A proposta está a gerar um forte debate entre as forças políticas e especialistas do setor devido ao impacto nas garantias constitucionais, enquanto os defensores da lei argumentam que esta é uma ferramenta crucial e eficaz no combate à grande criminalidade económica, as vozes críticas alertam para os riscos de violação do princípio da presunção de inocência e do direito à propriedade privada, antevendo que a constitucionalidade da norma venha a ser avaliada pelo Tribunal Constitucional.

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0: Olá, então viva, muito bom dia. Passam agora 8 minutos. 8 minutos então da 1 da manhã. Está no ar o Expresso da Madrugada.
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0: É isso mesmo, o Expresso da Madrugada com Artur Matos, até bem próximo das 6 da manhã. É as emissões, as madrugadas da sua rádio, as madrugadas que você gosta, as madrugadas que você escuta. É isso mesmo, e já sabe que vamos ficar consigo até bem próximo das 6 da manhã. O meu nome é Artur Matos e é um prazer estar na sua companhia. Para já, vamos ver como é que vai estar o tempo para hoje, segunda-feira. Hoje é daqueles dias. Hoje é daqueles dias muito complicados. É segunda-feira, é dia de Santa Preguiça, não é? Pois é, hoje é dia de Santa Preguiça, pois é. Por acaso também que há um tempo fui ao médico, e o médico disse, mandou-me fazer umas análises e diagnosticou-me uma doença. E disse, olha pá, tenho uma notícia para lhe dar, não sei se você vai gostar, se não vai, só doutor, diga, olha já. Não diga, tenho que dar a notícia, dê-me uma notícia, pá, descobri aqui uma doença um bocadinho grave. Só qual é a doença? Preguiça. Ah, vai ficar assim. Bom, vamos para o tempo hoje. Céu pouco nublado ao limpo, apresentando períodos de mais nublosidade no litoral até ao fim da manhã. Podendo assim persistir essa nublosidade em alguns locais da faixa costeira ocidental e no interior durante a tarde. Aguaceiros no interior, mais prováveis no norte e centro do país e durante a tarde poderão ser, por vezes, acompanhados de trovoada, vento fraco, tornando-se moderado do quadrante oeste a partir do início da manhã. Superando ainda, por vezes, forte nas terras altas da região centro durante a tarde e possibilidade de formação e neblina ou nevoeiro na faixa costeira e ainda pequena descida da temperatura no norte e centro do país. Então, vai estar então que se vai fazer sentir no dia de hoje. E falta atualizar, que ainda não está atualizando, daqui a pouco quando tiver, já vamos também dar o tempo para amanhã também em Lisboa e no Porto. E aí, agora vamos para as máximas e vamos começar por o Distrito da Guarda. Atenção que hoje e amanhã há a previsão de chuva no Distrito da Guarda, é isso mesmo, e também de alguma trovoada em alguns sítios do Distrito da Guarda. Por exemplo, em Aguiar da Beira, amanhã, prevê-se 27 graus de máxima, mas com previsão de chuva e trovoada em Aguiar da Beira. Depois, 29 graus para Almeida, também com previsão de chuva e trovoada em Sebelico da Beira. 27 graus e daí vem aspas. Em Figueira de Castelo Rodrigo, 29, também com trovoada e previsão de chuva. Em Foz do Iguaçu, 26 graus, por exemplo, vai estar, por isso agora vai estar todo assim com previsão de chuva e trovoada. Vamos ver. 25 também em Gouveia, é isso mesmo, na Guarda com 24 e em Manteigas com 26. Na Meda a máxima é de 30 graus, nas Penhas Douradas a máxima é de 21 e em Ceia a máxima é de 25 graus. Aqui em Ceia a previsão de chuva não há trovoada. Nos outros sítios, até a data para hoje, há previsão de chuva e trovoada, mas em Ceia é só previsão de chuva. Na Serra da Estrela, 16 graus também com previsão de chuva e trovoada na Serra da Estrela, e em Trancoso, a cidade de Bandarra, com 26 graus também previsão de chuva e trovoada na cidade de Bandarra, em Trancoso. Agora vamos para Viseu, ver como é que vão estar as máximas também em Viseu para o dia de hoje. Parece que vai estar por todo o lado assim, com previsão de chuva e trovoada. Aqui no Carregal do Sal há 27 graus, aqui não há previsão de chuva no Carregal do Sal. Em Castro Daire há previsão de chuva também, 28 graus e trovoada também em Castro Daire. Em Simfãs não há previsão de chuva também, 27 graus. E em Lamego, a máxima é a previsão de chuva só, 28 graus. Em Mangualde, máxima de 27 graus, também com previsão de chuva e trovoada para Mangualde e a mesma Ilha da Beira com 30 graus, previsão de chuva e trovoada também em Ilha da Beira, e em Mortágua, a máxima é de 27 graus e não há previsão de chuva para Mortágua. A Vila de Nelas com 29 graus e há previsão de aguaceiros na Vila de Nelas, e em Oliveira de Frades a máxima é de 27 graus sem previsão de chuva para hoje. Em Oliveira de Frades. E em Penalva do Castelo, máxima de 28 graus, com previsão de chuva e trovoada. Em Penalva do Castelo, no SAT, aliás, em Santo Combadão, 27 graus sem previsão de chuva, a Solinho, em Santo Combadão. E em São Pedro do Sul, máxima para hoje é 30 graus e há previsão de aguaceiros em São Pedro do Sul. Quanto ao SAT, agora sim, 28 graus, previsão de chuva e trovoada no Sátão, e em São Anselmo, 28 graus e também com previsão de chuva e trovoada em São Anselmo. Em Tondela, a máxima é de 28 graus, com previsão, não há previsão de chuva em Tondela. Depois, em Vila Nova de Paiva, a máxima é de 30 graus, com previsão de chuva e trovoada também, e em Viseu, na realidade de Viriato, 27 graus e previsão de chuva e trovoada também na cidade de Viseu. Daqui a pouco já levamos dentro também para as máximas também previstas para o distrito de Coimbra, é isso mesmo, distrito de Coimbra, e ainda também nada mais nada menos, e também Lisboa, Porto e Faro. Para já vamos aqui um pouquinho de música, é isso mesmo.

E agora sim, já está então tudo atualizado, que é as nossas máximas para hoje. Vamos continuar então com as máximas e vamos até ao distrito de Coimbra. E no distrito de Coimbra, Algamil vai estar com 27 graus. Para hoje, Cantanhede, a máxima é de 24. Depois, Figueira da Foz, a máxima é também de 24 graus. E em Góis, a máxima é de 27. Quanto à Lousã, a máxima é de 29 graus. E em Mira, máxima de 22. Em Oliveira do Hospital, a máxima é de 26. E por fim, Tábua, a máxima para hoje em Tábua é de 28 graus. Quanto à chuva, para hoje, no distrito de Coimbra não há previsão de chuva, mas amanhã, terça-feira, há previsão de chuva no distrito de Coimbra também. Quanto a Lisboa, Porto e Faro, Lisboa com 27 graus máximo para hoje, não há previsão de chuva para hoje em Lisboa e, pelo menos até ao próximo sábado, não há previsão de chuva em Lisboa. Quanto à cidade invicta, a cidade do Porto, também sem previsão de chuva para hoje, e também sem previsão de chuva, também até sábado, dia 20. E o Algarve, Faro, hoje vai estar com máxima de 28 graus, sem previsão de chuva, também pelo menos até sábado, no Algarve. E assim que estão passadas também as máximas previstas para o dia de hoje. É isso mesmo. Para já, nós vamos então para a música, é isso mesmo, vamos indo para a música e vamos começar com ele, vamos recordar também um grande amigo, um amigo já de longa data, King Oveia, e ele que nos vai trazer as meninas da Ribeira do Sado, tem carrapatos atrás das orelhas, pois é, vamos embora, anda lá aqui.

Quem convém aí as meninas da Ribeira do Sado, foi o tema que acabámos de ouvir. E agora o Rama e a Colina da Rama.

Roma e Oclina Rama, foi o tema que acabamos de ouvir. E agora vem por aí nada mais, nada menos, a voz de Kim Barreiros. O tempo não trazíamos por aí, e o tempo não passámos esta música do Kim. Tua rata, não me estranha para ouvir, então já se Kim Barreiros.

A voz do Kim Barreiros, e nós vamos continuando com mais música. Agora vem para este Oh Malhão Malhão. Este é um ícone da música portuguesa. Oh Malhão Malhão.

Quinzinho de Portugal, com o tema que acabamos de recordar, assim, Quinzinho de Portugal, é o homem da música do Sousa da Ponte, o Sousita. E também é o Sousa no Alentejo, também foi ao Alentejo. É. O Sousa era uma pessoa que estava muito de. Ele até era sócio honorário de um clube eclético. Tinha vários desportos. Ui! Ui, Jesus, já estou com o Matheus César. Tinha o corte do chouriço, tinha o levantamento de copos, tinha os matraquilhos, tinha os flippers, vários desportos, tinha vários desportos. E por mais lá para a meia-noite tinha os homens para o rio. Também acontecia. Bom, é o Quinzinho de Portugal. Até uma altura estava assim um bocadinho, mas agora vai estar tudo a correr bem com ele. Um abraço para ele, caso nos esteja a ouvir, um abraço para o Quinzinho de Portugal. Para já vamos à música e vamos com esta. Vamos com este Pedro, a pedra que conta histórias. Vamos conhecer a história de Sertelha. Sertelha, sim, é que está correto o nome. Vilas de Portugal, Sertelha.

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12: 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São 6 horas.
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todos, hoje é segunda-feira, início de semana de trabalho, que seja muito iluminado para você. Meu nome é Alexandre Santos, começamos o programa Casos Reais. Você que precisa que portas sejam abertas, porque tudo se fechou, os caminhos se trancaram, você bate na porta e nenhuma porta abre. Trabalho não chega, o documento não sai, você que está aí agora desempregado, endividado, a reforma é pouca, o dinheiro é pouco, as condições são poucas, você tem se sentido para baixo, desanimado, pensando o que será da minha vida, tudo está secando, tudo está acabando. Então esse mês é mês de transformação, é mês de mudança de vida. Você sabe que o Senhor Jesus entrou num casamento onde o vinho veio a faltar, faltou o vinho, mas como o Senhor Jesus estava ali, ele fez um milagre, o vinho multiplicou, a água foi transformada em vinho, e não faltou o vinho, não faltou nada. Tudo tem faltado para você? Está faltando Jesus entrar na sua vida. Quando ele entrou naquela festa, ele mudou a situação dela, como ele quer mudar a situação também da sua vida. E hoje, segunda-feira, é essa oportunidade que você tem de mudar a história da sua vida. Nós vamos de canção bonita, canção de fé, e eu já volto falando mais do que vai acontecer nessa segunda-feira e com os resultados. Relatos de pessoas que chegaram aqui com a vida amarrada, mas hoje estão avançando por meio da fé.

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1: Minha vida, antes de chegar no centro de ajuda, estava mesmo uma miséria, no fundo do poço. Morava com minha ex-sogra, fui muito humilhada. Depois fui morar sozinha para criar dois filhos. E a partir daí comecei a mendigar, a pedir ajuda a muitas pessoas para que pudesse criar os meus dois filhos. 7 salões, eu entrava, queria trabalhar para sustentar os meus filhos. E quando eu estava bem, saía. Entrava no outro, saía. E assim a minha vida. E eu ficava desesperada. Apareceu um quisto no pé, deu um derrame na vista esquerda, tudo do lado esquerdo. Quando eu ia andando, a minha filha, de repente, sem mais nem menos, caía. E eu pensava que era fraca dos ossos, e não era, era espiritual. Foi bruxaria que fizeram, não é? Para me matar, matar os meus dois filhos. O pior momento que eu passei foi exatamente quando eu vi o meu filho na janela querendo se jogar. Quando chegou a um ponto mesmo que eu estava desesperada, fui convidada para o centro de ajuda. E graças à Universal, as palavras, a obediência da palavra, que foi eliminando. Eu não tinha condições financeiras para criá-lo. E meu ex casou de propósito para mostrar para o tribunal que ele tinha uma família. Foi aí que a minha advogada disse: você tem que arrumar um emprego fixo, alguma coisa, porque ele está doido para tomar os seus filhos. Então foi quando eu me inscrevi em 3 cursos de estéticas e fui conquistando, e depois quando eu disse agora vou projetar o meu salão, pedi um empréstimo para poder fazer o salão, conquistei o salão, mas para isso tive que ter um curso de cabeleireira para poder abrir o salão de estética. Eles exigiram que eu tivesse um curso de cabeleireiro, tirei a carteira profissional de cabeleireiro e hoje eu sou cabeleireira, esteticista e montei o meu salão. E minha filha está estudando no melhor colégio de Portugal de teatro. O meu filho está uma bênção, não faz nada mais daquilo, está calmo, tranquilo. Hoje estou bem, maravilhosamente bem, me sinto feliz. Hoje eu sou feliz e realizada, eu e minha família. Estou lutando para conseguir mais vitória. Em nome de Jesus.
2: Muito bem, nós voltamos com todos. São muitas as pessoas que têm enfrentado problemas econômicos. O dinheiro é pouco, as condições são poucas. Você talvez até trabalha, planta para você poder comer, mas nem a terra está dando como deveria, né? A gente vai vendo que tudo está mirrando. Aí entra o poder da fé. Porque aonde há Deus, nada falta. Nada falta. Talvez tudo tenha faltado, você está sentindo falta. Falta de poder comprar o que você queria. Você tinha antes condições de comer o que você queria, de fazer o que você queria. Hoje não. As condições são poucas, a vida, sua vida está limitada, suas condições estão limitadas. Mas Deus, ele quer mudar essa situação. Ele quer tirar você dessa situação que você está. Se você quer uma mudança de vida, se você quer uma transformação na sua vida, então eu quero que você se prepare. Porque Deus quer se manifestar. Deus, ele quer fazer na sua vida o que ainda não foi feito. Claro que depende de você tomar uma atitude, uma decisão de fé que vai mudar a sua história, que vai mudar a sua condição. Você não pode ficar aí prostrado, caído, pensando que não tem jeito, pensando que não tem saída. Quando nós agimos a nossa fé, a situação muda. Você vê que Maria, quando ela falou com Jesus, ela foi ousada. E é isso que você tem que ser. Talvez você parou. Você era uma pessoa ousada, uma pessoa determinada. E agora você desanimou. Você se entregou porque algo deu errado, você sofreu uma decepção, foi enganado no seu negócio. Você foi mandado embora e você não entende o porquê. Você foi até invejado, embruxado, praguejado. Você sabe que muitos casos da vida financeira é por causa disso. A pessoa tem inveja. E a inveja, ela destrói, ela corrói os ossos. Você era um empresário de sucesso e de repente tudo se perdeu. Você não consegue trabalhar. Ou talvez você é uma pessoa de muita condição, mas você adoeceu e o seu dinheiro não consegue resolver o seu problema. E você está desesperado. Então hoje, segunda-feira, nós vamos determinar que essa maldição venha a ser quebrada. Esse mal que um dia entrou na sua vida venha a ser cortado. Vai ser cortado. Nós vamos acompanhar o caso da dona. Ela que chegou aqui com vários problemas. Ela que tinha um mini mercado, começou a enfrentar problemas financeiros, mas ela venceu por meio da fé.
3: Casei nova, com 17 anos, fiquei grávida do meu primeiro filho. Começou a haver umas certas dificuldades de haver um entendimento, o meu filho com o meu marido, porque ele dedicava-se muito ao trabalho e não havia aquela atenção em especial pai e filho, porque foi crescendo. E sempre, nunca havia aquela dedicação e atenção. De pensar sempre que o pai não gostava dele, que não lhe dava atenção, que o pai nunca tem tempo para mim, o pai não me leva ao jardim, o pai só é trabalho. E aquilo foi gerando aquelas raízes dentro dele, de pôr dentro dele que era rejeitado. Comecei a ver neles agressividade e revolta. Depois de 12 anos, eu tive o segundo filho, já houve outra maneira de ser, outros cuidados, coisa que com o outro meu filho não foi assim. Houve uma diferença de um para outro e foi criando umas situações mais difíceis de se poder sobreviver no lar, ao ponto de haver já agressões físicas entre pai e filho, dizer que ele já não entrava em casa, chegar ao ponto de ele ficar na rua. Sentia-me triste, sentia-me magoada comigo mesmo, porque não sabia o que é que havia de fazer nem por um nem por outro. Sentia-me frustrada, nervosa. Foi assim, gerando essa situação, aonde eu ter uma pessoa que estava em minha casa a trabalhar e ela falar-me do centro de ajuda. E eu disse, olha, nem é tarde, nem é cedo. Se puder me levar já hoje, eu vou já hoje, porque eu já estou cansada. E foi aí que eu encontrei o lugar certo para poder ajudar tanto um como o outro. Quando eu comecei a ir às palestras, chorei muito. Correu muitas lágrimas pelos olhos. Foi a minha libertação, porque estava a sair aquilo que eu carregava dentro de mim. Essa frustração e essa tristeza que eu trazia dentro de mim. Depois, através de ver a mudança dentro de mim, comecei a ver as atitudes, o pai e o filho já começarem a entender melhor um com o outro. Já era proprietária, não é? Mais uma esposa de uma pastelaria. Não era assim muito grande, era uma pastelaria, mas com a quantidade de clientes que já começou a ficar muito pequena, a gente resolveu expandir mais a pastelaria.
4: Foi aqui que tudo iniciou, a primeira fábrica da Doce Creme, onde iniciou o fabrico dos bolos para o balcão. E depois temos uma fábrica que faz de revenda 8 a 9 mil bolos por dia. Temos as carrinhas que fazem a distribuição dos bolos todos os dias. Distribuímos por várias zonas de Lisboa, Barreiro, Montijo, Expo, hospitais. A casa está sempre a funcionar porque tem uma expansão muito elevada e não pode fechar. Esta foi a primeira fábrica que levou a expandir mais a Doce Creme.
3: Hoje tenho a minha família transformada, realizada. Tenho 3 netos, 1 vem a caminho. Tenho desfrutado de viagens. Temos Salmão, a Israel. Tenho esta casa, que esta casa é minha, uma casa própria, onde tenho também uma casa no Brasil, onde tenho também lá um jipe. Tenho uma casa também no Algarve, condomínio fechado. Também iniciei agora há pouco tempo um projeto de cosméticos, onde tenho vindo a crescer e a alcançar o patamar de chegar a diretora.
2: Assim como essas pessoas que têm chegado aqui no Congresso e as portas que estão fechadas estão se abrindo, o milagre da transformação está acontecendo e hoje vai acontecer essa transformação na sua vida. Com certeza, assim como essas pessoas chegaram aqui com dificuldade financeira, venceram a miséria, venceram a pobreza, venceram essa situação, você também vai vencer. Vamos acompanhar mais relatos e já voltamos.
5: Na altura, como eu casei muito cedo, com 19 anos, os sonhos foram ficando para trás. Portanto, eu tinha os 4 filhos e tive a necessidade de trabalhar porque fiquei só com eles e tinha que, portanto, procurei trabalho onde havia. Às vezes até tinha 2 empregos. Fiquei sozinha com eles, sem nada, sem móveis, sem nada, deixei tudo num lugar, tanta mobílias, roupas, tudo ficou para trás. E depois é engraçado porque às vezes temos a família ao nosso lado, dá-nos alguma coisa, não tem a obrigação de o fazer, mas às vezes somos humilhados para pedir, não é? Para ir pedir, para ter que... E se calhar temos que chegar a essa situação para nos revoltarmos. Esse pedir, depender de familiares, termos que pedir às pessoas e às vezes elas olharem para nós de uma maneira como se fôssemos uns pobres, uns pedintes. E no fundo era aquilo que eu era. Bebia muito, porque apanhei esse hábito no grupo, que a gente à noite bebe muito, para poder termos à vontade. Fumava muito, mas era um refúgio muito grande a bebida. E o tabaco foi das coisas que eu usava para me sentir bem. E prejudicou muito a minha saúde. Quando eu fiquei sozinha, com essa situação toda, e as pessoas davam-me aquilo que eu pedia, mas não me ajudavam, a nível de apoio moral e essas coisas. Então eu dizia assim, a minha mãe já andava lá e eu dizia assim, o que é que eu tenho a perder? Não tenho ninguém que me ajude, não tenho ninguém que me apoie. Pessoas criticam a Igreja Universal, mas o que é que eu tenho a perder? Algo me dizia, vai. E um dia fui à igreja. E na primeira vez que eu entrei, senti uma coisa muito boa, muito gostosa, que é o bálsamo da paz dentro da nossa alma. O bálsamo da paz. Muito bom. Muito bom. Aliás, é meio caminho andado. Porque quando a gente estamos em paz e equilibrados, tudo o resto, a gente consegue pensar, a gente consegue idealizar, sonhar, abrem-se portas dentro de nós. E a partir daí, comecei a ter uma porta aberta para pensar de outra maneira, para sonhar de outra maneira, para ter coragem, audácia até para sonhar, porque a gente às vezes nem se permite sonhar. Mas a partir dali tive... A audácia, entendi que podia, que podia sonhar, que podia acreditar e que era possível. Essa paz me deu suporte para eu deixar a bebida. Não foi de um dia, o tabaco foi de um dia para o outro, mas o álcool foi progressivamente. Um dia cheguei perto do altar e disse a Deus: a paz que eu sinto aqui, eu quero levá-la para comigo todos os dias onde eu for. E eu decidi que queria o Espírito Santo. E ali eu tive a certeza. E a minha própria maneira de ser mudou. Mudou em quê? Nos frutos, no domínio próprio, na paciência, longanimidade. Que eu não era. Eu era uma pessoa efervescente, eu era uma pessoa refilona, eu era nervosa. E a partir daí não. Veio a paz, veio o consolo, o aconchego, a paciência. E essa entrega que a gente faz dá-nos o suporte para querer e ter a certeza de que aquilo que nós queremos e pedimos vai se realizar. A primeira coisa que eu queria era ter abundância para poder, para não depender de ninguém, para não ter que pedir nada a ninguém e para poder, portanto, ajudar os meus filhos naquilo que eu pudesse. São quatro. E a partir daí começaram-se a abrir as portas. Eu queria ser diferente, queria ser diferenciada. Queria ter a formação de cabeleireiro para fazer a diferença nesse mercado. Eu hoje trabalho com noivas e é uma responsabilidade, porque nós temos ali uma personagem, né, digamos assim, que vai representar ali o centro das atenções para toda a gente. Então temos que fazer um trabalho bem feito. E não foi fácil, os primeiros dias não foi fácil, porque representa uma grande responsabilidade. Mas a minha filha é maquilhadora profissional, formada pela Makeup Forever, e ela estava ao meu lado. E eu com ela sentia-me confiante, mais segura. Ela puxava por mim, eu por ela. E nós começamos a trabalhar nessa área, não uma coisa planeada. É engraçado como Deus faz as coisas. Ele começou a surgir em oportunidades de amigas. Amigas que se casavam e que sabiam que eu era cabeleireira e que a Yolanda era maquilhadora. E começamos a abrir uma página no Facebook com o nome que a Yolanda escolheu. E começamos, ela trabalhando nas redes sociais, que ela tem mais destreza do que eu, ela começou a publicar os trabalhos que a gente fazia e começamos a receber convites. E não tenho mãos a medir, tenho que falar com outras maquilhadoras, tenho que falar com outras cabeleireiras, dou trabalho a outras cabeleireiras, porque muitas das vezes o trabalho é muito e eu quero me dedicar, quando é possível, só à noiva. Quero me dedicar a ela porque ela é a principal. Então tenho que falar com cabeleireiras porque há mais pessoas para maquilhar, para pintar e para pentear, e efetivamente preciso de gente a trabalhar comigo. Hoje faço o que eu gosto, o que eu amo. Me dá muito prazer, é uma honra. Nem toda a gente se realiza ao longo da vida na área profissional que escolheu. Às vezes até escolhe errado. E eu tenho 58 anos e estou a viver a realização que muitos jovens realizam quando saem de um curso de universidade. Eu estou a realizar um sonho. Estou a viver esse sonho. E é só o início. É só o início, porque muito mais tem para vir. Porque atrás disso, atrás da realização financeira e profissional, vêm outras coisas, não é? E desde aqui, as conquistas financeiras não é nada, mas é uma aprendizagem que a gente tem de depender de Deus, e desde aqui a gente se preparar para entrar num lugar muito melhor, que excede o entendimento humano.
2: Muito bem, nós acompanhamos aí o testemunho da senhora Maria da Luz, que divorciada ficou sozinha com quatro filhos, trabalhava em vários trabalhos, mas vivia na miséria e dependia de familiares. Era nervosa, impaciente e tinha vício do tabaco, do álcool. Hoje ela tem paz, paciência. Hoje ela está livre do vício, está bem profissionalmente, trabalha com roupas de noiva, quer dizer, trabalha com roupas de noiva. Hoje ela está bem, vive uma vida profissional abençoada e trabalha com roupas de noiva. Quer dizer, olha só, uma pessoa que era nervosa, impaciente, vícios, passando dificuldade, conseguia trabalho, não parava em lugar nenhum, hoje ela está avançando. E é isso que tem que acontecer com você. Você quer avançar hoje, segunda-feira, 8, 10, 15, especialmente, às 20 horas aqui na Universal de Viseu, a oportunidade para mudar a história da sua vida, tá bem? Chegamos ao fim da nossa participação. Que Deus abençoe a todos. Um forte abraço e até lá.

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1: Olá, muito bom dia. Que Deus abençoe a vida de todos que estão a nos acompanhar através dessa estação de rádio. Deus abençoe os seus caminhos, Deus abençoe essa nova semana que se inicia hoje, segunda-feira. Que seja uma semana de grandes vitórias e conquistas. Eu sou o pastor Joaquim Nunes, aqui da Universal de Oliveira do Hospital, e nós estaremos juntos nessa programação a levar a todos vocês a palavra de um Deus grande, um Deus vivo, um Deus poderoso, um Deus que quer e pode mudar a sua vida. Um Deus que ele diz: agindo eu, quem o impedirá? Quer dizer, quando Deus ele quer agir na vida de uma pessoa, qual é o problema, qual é a situação que vai poder impedir a ação do nosso Deus? Talvez o senhor, a senhora que está nos acompanhar, esteja a passar por inúmeras situações difíceis, desemprego, dívidas, você está a falir, as coisas estão a dar errado, mas se Deus ele age na sua vida, qual dessas situações é que vai prevalecer? Nenhuma, meu amigo, minha amiga. É por isso que nós estamos aqui, para dizer que sim, existe uma solução para os seus problemas, para as situações que você tem passado. Você que está aí sem esperança, sem expectativa, desanimado, você que está aí a se entregar diante de tantas situações difíceis que você tem passado, saiba você que esse Deus, ele é poderoso, ele quer mudar a sua vida. E hoje, segunda-feira, é o dia da prosperidade com Deus na Igreja Universal. E nós estaremos aqui na nossa Universal de Oliveira do Hospital com 3 reuniões especiais para receber você que quer que as portas se abram, você que precisa fechar negócios, contratos, tudo tem dado errado para você. Esteja conosco hoje e com certeza esse Deus irá se manifestar de forma poderosa na sua vida. A nossa Universal aqui em Oliveira do Hospital fica na Rua do Colégio, número 14, aqui em nossa cidade, ao lado da Gêmeos. E você pode buscar um Universal mais perto de si e participar dessa reunião da prosperidade com Deus. Nós estaremos aqui em nosso Universal às 10 horas da manhã, 3 horas da tarde e 7h30 da noite. E pode ter certeza, uma vez você entrando pela porta da Universal, recebendo a palavra de fé, de vida, você pode ter certeza que vai mudar a sua história, a sua condição. O que você não pode, meu amigo e minha amiga, é se deparar com tantos problemas e não tomar uma atitude, não agir para que essa situação venha mudar. E o que nós estamos a levar a você agora é uma palavra para você despertar, agir a sua fé e mudar a situação da sua vida, como o testemunho que nós vamos colocar agora do seu Edgar Abreu. O seu Edgar, ele começou a trabalhar muito cedo, mas com o passar dos anos, ele abriu o seu negócio que não deu certo, por falta de experiência, por falta de direção. E você vê que, diante dessa situação, ele se viu em aperto, a precisar até mesmo de favores, viver de favores com a família, adquiriu muitas dívidas. Você vê que tudo que ele tentava fazer dá errado. E quantas são as pessoas que estão nessa situação? Tudo que tentam fazer não dá certo. Pensam que é o azar, é a má sorte, pensam que não nasceu para conquistar. Mas, meu amigo, minha amiga, nós estamos aqui para dizer que sim, você pode vencer e conquistar, como o seu Edgar conquistou. E você vai ouvir a história real do seu Edgar. E assim como ele chegou na Universal e a vida dele mudou, hoje você pode chegar à porta da Universal e a sua vida também mudar. Então ouça esse testemunho agora, essa história real do seu Edgar Abreu.
2: A minha formação académica foi na área da construção civil, mas eu comecei a trabalhar como repositor de um armazém. E foi assim que eu comecei a minha carreira. Quando tinha 20 e poucos anos, decidi com a ajuda dos meus pais, abrir uma empresa de venda de peças de automóveis. Dei o meu melhor naquele escritório, mas eu não tinha experiência como empresário, eu não tinha organização para fazer as contas, para fazer a contabilidade, e então consegui um prejuízo muito grande. Durante muito tempo fiquei com dívidas e a minha situação ficou pior do que quando iniciei esse negócio. Nessa altura eu já tinha a minha família, e para mim foi uma humilhação. Voltei a trabalhar com os meus pais. Eles tinham um pequeno comércio, era uma mercearia com charcutaria, vendíamos comida para fora. Durante um tempo eu trabalhei lá com eles, mas o meu desejo sempre foi ter um trabalho por conta própria. Passou-se um tempo e eu decidi trabalhar para uma empresa de distribuição de produtos alimentares. E passado um tempo foi-me proposto eu trabalhar por minha conta, a recibos verdes, para essa empresa. Nessa altura foi a altura que eu ganhei mais dinheiro. Eu cheguei a tirar no mês 3.800 euros, 4.000 euros. E passado um tempo eu não me consegui controlar. Comecei a ter problemas com as carrinhas, comecei a ter despesas, eu não conseguia pagar os meus impostos. Eu tive que entregar a rota ao desbarato a um colega meu e acabei também por fracassar, também por falta de sabedoria, por não saber gerir as contas. Então surgiu a oportunidade de eu abrir uma empresa de certificados energéticos, energias renováveis, e eu entrei nesse comércio de cabeça. Eu nessa altura hipotequei o meu apartamento para abrir esse negócio, porque era um negócio que estava a prosperar, mas ali investi quase 30 mil euros e foi tudo por água abaixo. Não foi por falta de esforço que os meus negócios fracassaram, mas eu comecei a pensar, o que é que está errado em mim? Comecei a ter medo de investir por minha conta. Comecei a ter medo de fracassar, medo de errar. E esse medo começou-me a engessar, começou-me a bloquear. Para além das dívidas geradas e da humilhação que eu tinha, porque quem me ajudou a pagar as dívidas nessa altura foram os meus pais. E era sempre uma vergonha chegar ao pé deles e dizer assim, olha, tenho esta dívida para pagar, por favor ajudem-me. O meu ordenado era o ordenado mínimo. Eu não tinha condições. Surgiu uma oportunidade de negócio na internet, o internet marketing, em que se apresentava como uma oportunidade dourada, ganhar $1.000 por dia em 30 dias. E eu vi aquilo como uma oportunidade. Não, agora é que vai ser. Nisto eu consigo fazer. Aí eu tornei-me blogger e mais uma vez investi tudo. Eu mandei-me de cabeça. Investi quase 10 mil euros nesse negócio. Trabalhei cerca de um ano nesse negócio e o resultado foi pouco mais do que $500. Aí é que eu me destruí completamente, porque eu realmente eu disse assim, não, alguma coisa está errada, o problema sou eu, só pode. Porque eu esforço-me, eu dou o meu máximo, eu invisto e não consigo ter sucesso, algo está errado em mim. O que me levou ao centro de ajuda foi o problema de vícios. Eu era viciado em muitas coisas, desde tabaco, drogas e outras coisas. Eu era realmente viciado. E esse problema estava-me a prejudicar a minha vida pessoal e familiar. Ao frequentar as reuniões do Centro de Ajuda, foi-me passado a visão de um Deus que prospera e que eu podia ter mais do que aquilo que eu tinha, que eu podia ser mais e melhor do que aquilo que eu era. E acho que foi esse ensinamento, essa força que eu não tinha de antes, porque eu era muito complexado antes de entrar no Centro de Ajuda, que nunca me levou a desistir, apesar de tantos fracassos, que sempre fez acreditar que eu poderia realmente alcançar o sucesso e poderia realmente ser feliz. E essa condição levou-me ao ponto que eu estou hoje, ao sucesso em que hoje, graças a Deus, nós estamos a ter. Em agosto do ano passado, num jantar de família, os meus pais perguntaram-me, Edgar, tu queres tomar conta do restaurante? Eu decidi acreditar. Nós temos vindo a crescer. Graças a Deus, nós temos tido sucesso, estamos a prosperar. Temos o Miam Miam, o nosso restaurante, temos 7 funcionários a trabalhar connosco, a ajudar-nos, estamos a ter clientes novos todos os dias, as pessoas recomendam, gostam da nossa comida, voltam. Estou realizado, tenho força, tenho ideias, tenho disposição e tenho a certeza que o amanhã vai ser melhor que o hoje. Eu aprendi uma coisa, nós nunca devemos desistir dos nossos sonhos, nunca devemos desistir dos nossos ideais. Isso foi o que eu aprendi. Com muitos fracassos que eu tive, eu aprendi sempre a levantar-me. O passado é útil para mim, porque todos os fracassos, todos os erros, todas as falhas que eu cometi no passado, hoje tornaram-me mais forte, tornaram-me mais conhecedor. E eu agradeço por cada erro. Se eu já passei por isto e estou de pé, então venha o que vier e eu vou continuar firme e forte. E estamos aí para continuar a dar a glória ao nosso Deus.
1: Muito bem, nós estamos de volta com a nossa programação e você ouviu aí esse relato, esse testemunho do seu Edgar. Veja que a mudança da vida do seu Edgar não passou pela sorte, mas passou sim por uma atitude que ele tomou de chegar na Universal. E hoje pode também ser o dia da mudança da sua vida. Basta você tomar uma atitude. É por isso que nós estamos aqui para te convidar, não apenas para assistir uma reunião, não apenas para entrar por mais uma porta de tantas que você já entrou, mas para você, de fato, conhecer um Deus grande, um Deus vivo, um Deus a qual a palavra criou os céus e a terra. Deus, ele disse, haja luz e houve luz, e essa luz hoje quer resplandecer na sua vida, nos seus caminhos, nos seus negócios. Essa luz hoje quer brilhar e fazer tudo novo na sua vida. Mas para isso, meu amigo e minha amiga, é necessário uma atitude, é necessário você se levantar da onde você está e vir à Universal. Nós temos a nossa Universal aqui em Oliveira do Hospital, mas também você pode ligar agora no 218-368-008, que é a linha de atendimento 24 horas da Universal, e também buscar o endereço, a morada da Universal mais perto de si. 218-368-008. Você também pode ligar, pedir uma oração, orientação. Essa linha é a linha de atendimento 24 horas da Universal, que está pronta para te atender, para te orientar, para tirar alguma dúvida que você tem. Você que é aqui de Oliveira do Hospital, você que é da Guarda, Tondela, Viseu, você é de Arganil, de Tábua, aonde chega as ondas amigas dessa programação, meu amigo, minha amiga, toma uma atitude, levanta-se, não fique prostrado, busque uma saída para a sua vida, porque nós estamos aqui para levar uma palavra de fé, de ânimo, para dizer que sim, sua vida pode mudar. Talvez o que você tenha ouvido ultimamente é só não, não dá, não vai dar certo, mas pode ter certeza que uma nova história espera por você. Por isso, participe, venha receber essa direção, venha mudar a história da sua vida. Eu sei que não é fácil se levantar. Quantos caíram? Quantos estão prostrados, quantos perderam a esperança, mas eu sei de uma coisa, se você ficar parado, se você ficar a se lamentar, se o senhor, a senhora ficar a olhar para a situação, a sua vida não vai mudar, mas se você se levantar, se você tomar uma atitude, se você agir, pode ter certeza que o que você não esperava vai acontecer, o que era impossível aos seus olhos, que era impossível para suas forças, vai acontecer. É por isso que nós estamos a aguardar você aqui hoje, segunda-feira, nessa reunião especial. Você vai agora ouvir uma matéria que fala dessa reunião de segunda-feira. Daqui a pouco nós estaremos de volta.
3: Tem enfrentado dificuldades financeiras e situações que parecem não ter solução? Talvez você procure uma nova oportunidade de emprego. Enviou currículos e ainda não obteve respostas. Ou trabalha incansavelmente para pagar dívidas, mas sente que cada dia é uma luta sem fim. O tempo passa, as contas acumulam-se, os problemas só aumentam. E é nestes momentos que o cansaço e o desânimo pesam sobre quem espera por uma oportunidade que nunca vem e acabam por perder a esperança de ser feliz. Mas não desista. Deus não se esqueceu de si. Há esperança para a sua vida, para a sua família e para a sua área financeira. Voltai à fortaleza, ó presos de esperança. Também hoje vos anuncio que vos restaurarei em dobro. Nesta segunda-feira, estaremos num grande clamor por todos aqueles que estão sem esperança e pelas portas abertas. Vamos pedir ao Deus Poderoso por todos aqueles que precisam de uma resposta urgente, de um recomeço e da abertura de portas que há muito tempo permanecem fechadas. Venha participar nesta reunião especial de fé e esperança. Creia que Deus tem poder para restaurar, transformar e abrir caminhos onde parecia não existir saída. Esperamos por si, nesta segunda-feira, dia 15 de junho.
1: 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Esse é o número do atendimento do SOS Espiritual 24 horas da Universal, que está com as linhas abertas para te atender neste momento. Agora nós vamos colocar mais um testemunho. Esse testemunho é o testemunho da Dona Maria da Luz. Imagina você ser uma mulher divorciada e sozinha ter que cuidar de 4 filhos. E trabalhando dia e noite, ainda assim, passar privações, viver na miséria. Esse é o testemunho da Dona Maria da Luz. Mas a vida dela mudou, como a sua vida também pode mudar. Assim era a vida dessa senhora, mas hoje a vida dela é transformada. E você vai escutar o relato agora, a história real da Dona Maria da Luz.
4: Na altura, como eu casei muito cedo, com 19 anos, os sonhos foram ficando para trás. Portanto, eu tinha os 4 filhos e tive a necessidade de trabalhar porque fiquei só com eles e tinha que, portanto, procurei trabalho onde havia. Às vezes até tinha 2 empregos. Fiquei sozinha com eles, sem nada, sem móveis, sem nada, deixei tudo. Num lugar, tanta mobílias, roupas, tudo ficou para trás. E depois é engraçado porque às vezes temos a família ao nosso lado, dá-nos alguma coisa, não tem a obrigação de o fazer, mas às vezes somos humilhados para pedir, não é? Para ir pedir, para ter que... E se calhar temos que chegar a essa situação para nos revoltarmos. Esse pedir, depender de familiares, termos que pedir às pessoas e às vezes elas olharem para nós de uma maneira como se fôssemos uns pobres, uns pedintes. E no fundo era aquilo que eu era. Bebia muito, porque apanhei esse hábito no grupo, que a gente à noite bebe muito, para poder termos à vontade. Fumava muito, mas era um refúgio muito grande. A bebida e o tabaco foi das coisas que eu usava para me sentir bem. E prejudicou muito a minha saúde. Quando eu fiquei sozinha, com essa situação toda, e as pessoas davam-me aquilo que eu pedia, mas não me ajudavam, a nível de apoio moral e essas coisas. Então eu dizia assim, a minha mãe já andava lá e eu dizia assim, o que é que eu tenho a perder? Não tenho ninguém que me ajude, não tenho ninguém que me apoie. Pessoas criticam a Igreja Universal, mas o que é que eu tenho a perder? Algo me dizia, vai. E um dia fui à igreja. E na primeira vez que eu entrei, senti uma coisa muito boa, muito gostosa, que é o bálsamo da paz dentro da nossa alma. O bálsamo da paz. Muito bom. Muito bom. Aliás, é meio caminho andado, porque quando a gente estamos em paz e equilibrados, tudo o resto a gente consegue pensar, a gente consegue idealizar, sonhar, abrem-se portas dentro de nós. E a partir daí comecei a ter uma porta aberta para pensar de outra maneira, para sonhar de outra maneira, para ter coragem, audácia até para sonhar, porque a gente às vezes nem se permite sonhar. Mas a partir dali tive a audácia, entendi que podia sonhar, que podia acreditar e que era possível. Essa paz me deu suporte para eu deixar a bebida. Não foi de um dia, o tabaco foi de um dia para o outro, mas o álcool foi progressivamente. Um dia cheguei perto do altar e disse a Deus, a paz que eu sinto aqui, eu quero levá-la para comigo todos os dias onde eu for. E eu decidi que queria o Espírito Santo. E ali eu tive a certeza. E A minha própria maneira de ser mudou. Mudou em quê? Nos frutos, no domínio próprio, na paciência, longanimidade. Que eu não era. Eu era uma pessoa efervescente, eu era uma pessoa refilona, eu era nervosa. E a partir daí não. Veio a paz, veio o consolo, o aconchego, a paciência. E essa entrega que a gente faz dá-nos o suporte para querer e ter a certeza de que aquilo que nós queremos e pedimos vai se realizar. A primeira coisa que eu queria era ter abundância para poder, para não depender de ninguém, para não ter que pedir nada a ninguém e para poder, portanto, ajudar os meus filhos naquilo que eu pudesse. São quatro. E a partir daí começaram-se a abrir as portas. Eu queria ser diferente, queria ser diferenciada. Queria ter a formação de cabeleireiro para fazer a diferença nesse mercado. Eu hoje trabalho com noivas e é uma responsabilidade, porque nós temos ali uma personagem, não é? Digamos assim, que vai representar ali o centro das atenções para toda a gente. Então temos que fazer um trabalho bem feito. E não foi fácil, os primeiros dias não foi fácil, porque representa uma grande responsabilidade. Mas a minha filha é maquilhadora profissional, formada pela Makeup Forever, e ela estava ao meu lado. E eu com ela sentia-me confiante, mais segura. Ela puxava por mim, eu por ela. E nós começamos a trabalhar nessa área, não uma coisa planeada. É engraçado como Deus faz as coisas. Ele começou a surgirem oportunidades de amigas. Amigas que se casavam e que sabiam que eu era cabeleireira e que a Yolanda era maquilhadora. E começamos a abrir uma página no Facebook.

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0: 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Começa agora e até à 1 da tarde.
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0: 232-60-10-71, diga a frase: Restaurante Fim do Mundo em Ceia, o verdadeiro sabor da Serra da Estrela. Vamos lá ligar, 232-60-10-61. Ora, Carlos Almeida, bom dia.
3: Bom dia, Paulo, e todos os ouvintes.
0: Está tudo bem na Suíça?
3: Estamos com uns calorzinhos agora, assim, de repente.
0: Também são precisos, não é?
3: É para a coisa acelerar.
0: É bem, é verdade. Ah, deixa-me lembrar, as pessoas que ligaram na sexta-feira entre as 11 e o meio-dia, hoje só podem ligar entre o meio-dia e uma. É que tínhamos esquecido deste à parte.
3: Eu, como na sexta-feira não consegui ligar...
0: Ligaste hoje.
3: Liguei hoje.
0: Muito bem.
3: Logo à primeira.
0: Ora, vamos ouvir o Clemente, Por Te Amar, para dedicar a quem, Carlos?
3: Olha, vou dedicar uma excelente semana a todos os ouvintes e participantes, a toda a família da nossa

0: rádio. E ao locutor, à família do locutor, à minha família também. E restaurante Fim do Mundo em Ceia, o verdadeiro sabor da Serra da Estrela.
1: Olha, vai lá ouvir a tua amiga, está bem? Que ela sabe cantar muito bem. Abraço!
0: Abraço.
1: Obrigado, Carlos. Tchau. Carlos Almeida, que nos liga da Suíça. 232-60-10-71. Outrazinha Loureiro, bom dia.
2: Bom dia, Thalys.
1: Loureiro, verde Loureiro. Ai, Loureiro, assim, assim.
2: E Loureiro é pau verde, que racha de novo,
1: o que eu fui lembrar. Vamos ouvir Brincobaile, praticar a quem?
2: Eu falo para ti só.
1: Praticar a quem o Brincobaile 13?
2: Olha, pois já nos estamos a demorar, já estamos aqui.
1: Já está igual ao outro, estou lixado.
2: Vai para toda a nossa grande família da Antena Livre. Um abraço para os cavalheiros, imagino para as senhoras e tudo bom, uma boa semana.
1: E agora não desliga, que é para falar comigo em off, está bem?
2: Sim, senhora.
1: Vamos ouvir então o Clemente, por amor, 232-60-10-71.

0: Grande Clemente, este tema é tão bonito, por amor, é uma das mais bonitas de Clemente. 232-60-10-71. Agora uma carninha assada, umas batatinhas fritas, uma salada ao lado. Ai senhor, que maravilha! Bom dia, Rosinha.
1: Ouviu o que ele disse?
0: Não, não percebi nadinha.
1: E depois um bocadinho de queijo.
0: Isso convém. E não, atenção, mas o queijo é para a sobremesa. Sobremesa, então sobremesa. Ah, e falta aí outra coisa, um licor.
1: Também.
0: Um sumo de uva.
1: Pois.
0: Um sumozinho de uva, que é uma maravilha. Ora bom, vamos avançar. Vamos lá ouvir o Rui Bandeira, cuida de mim, para dedicar a quem?
1: Olha aqui para o meu marido, para si, para todo o auditório da Antena Livre.
0: E agora a frase.
1: É que pior.
0: Restaurante Fim do Mundo.
1: Restaurante Fim do Mundo.
0: Em Ceia.
1: Ceia.
0: O verdadeiro sabor da Serra da Estrela.
1: O sabor da Serra da Estrela.
0: Um beijinho, Rosinha, até logo.
1: Beijinho, até logo.
0: Deus, obrigadíssimo. Esta a música de Brinco ao Baile, a Marcha do Amor. 232-60-10-71, vamos a ligar, 232-60-10-71. E esta veio a pedido da Teresa Loureiro, que nos ligou de Quintela da Lapa.

0: Ora, esta música do Brinco Baila, Marcha do Amor, um tema bem bonito para os Santos Populares, é um espetáculo. Ora, José Melo, bom dia.
1: Muito bom dia, Sr. Paulo Ferreira.
0: Está tudo bem por toda a Tondela?
1: Não está nada assim.
0: Dentro do possível tem que se andar, não é verdade?
1: Claro, é.
0: Não podemos ser lamechas.
1: Pois não.
0: Temos que seguir em frente.
1: Nem mais.
0: E vamos lá ouvir Daniel Santa Cruz Lento, praticar a quem?
1: Olha, praticar assim a toda a família, para a minha. Depois vai para Sandra Santos, Fátima Marques, Dona Delfina Sr. Álvaro, João Amaral. Pronto, olha, para todo o restante auditório e para os mal-namorados.
0: E é só?
1: É só, sim.
0: E agora vamos à frase.
1: Diga lá um empurrãozinho.
0: Ora, restaurante.
1: Restaurante.
0: Fim do mundo em ceia, o verdadeiro sabor da Serra da Estrela. Um abraço, Zé, até amanhã.
1: Parabéns, até amanhã.
0: Deus, obrigadíssimo. Ora bem, agora vamos aqui dar uma saltada até França, onde temos por lá uma pequena, grande mulher. Bom dia, Ana.
2: Bom dia, Paulo.
0: Estive bem, não estive?
2: Sim, senhora.
0: Claro, estou sempre bem.
2: Claro que sim.
0: Sempre bem. E dei uma ideia à Ana para a época de inverno.
2: Exatamente.
0: Agora não, que está muito calor, mas a época de inverno está impecável. Pronto. Atenção, Ana, mas quando chegar ao inverno, eu digo, está bem?
2: Está bem.
0: Agora não posso dizer, mas quando chegar ao inverno, vou ter que dizer o conselho que eu disse à Ana. Bom, ninguém ao cume vai.
2: Exato.
0: Uma canção bonita dos Minhotos Marotos.
2: Dos Minhotos Marotos, é sim, senhora.
0: Pois bem, para aqui. Está bem. Ora, vamos praticar a quem, Ana?
2: Eu não tenho culpa que a língua portuguesa seja assim tão maldosa.
0: Está bem, mas se fosse eu a falar, vocês que me criticavam. Até as lágrimas me correm por baixo dos olhos. Vais dedicar para quem?
2: Ah, é para os meus filhos, para os meus pais, para todos os participantes, todos os ouvintes, para todos os imigrantes, para ti, para o Brinco Baile, Antena Livre, e está tudo bom.
0: E agora a frase?
2: Restaurante Fim do Mundo em Ceia, o melhor sabor da Serra da Estrela.
0: Muito bem, um grande beijinho, Ana.
2: Beijinho, Paulo.
0: Obrigado.
2: Boa semana para todos.
0: Cuida de mim.

0: Ora, está a música do Rui Bandeira, Cuidar de Mim, Cuidar de Mim. Ó, Fátima, bom dia.
1: Bom dia, Paulo.
0: Fátima de...
1: Viana do Castelo.
0: Viana.
1: Madeirense, mas há Viana do Castelo.
0: Eu adoro o sotaque madeirense, acredita?
1: Mas eu já não tenho muito, Paulo.
0: Ah, mas consegue imitar um bocadinho?
1: Chavelha, vais que mamei.
0: Oh, que vermelho.
1: Vais que mamei.
0: Muito bom, Fátima.
1: Olha, vou comer umas semelhinhas com um bocadinho de atum.
0: Oh, não se preocupe, que eu já lhe vou pedir a frase em madeirense. Nunca pedi, mas vai ser hoje. Vai ser hoje que vai ser um espetáculo. Fátima, vamos lá ouvir o que é hoje.
1: David Garcia, Nas Asas da Aventura. É a mesma aventura?
0: Oh, claro que sim. Vamos dedicar para quem, Fátima?
1: Olha, vem para todos os ouvintes dos quatro cantinhos do mundo e para si, obrigada por maturar, obrigada por essa boa disposição que nos passa. Obrigada.
0: Olha, e já por falar nos quatro cantos do mundo, quero mandar aqui um abraço para o Paulo Correia, que nos escuta na Suíça. É pá, aliás, uma pessoa 100%. Ele ligou na sexta-feira entre as 11 e o meio-dia e eu disse assim ao Paulo: olha, não podes ligar hoje porque ligaste na sexta entre as 11 e meio-dia. É pá, uma simpatia fora de série. Alguma gente fica chateada um bocadinho e eu compreendo, mas regras são regras.
1: Para todos, exatamente.
0: É pá, e aquela simpatia do Paulo: Paulo, um abraço.
1: A gente não pode agradar a todos.
0: Não é fácil. E olha, quem está aqui atrás do microfone não é muito fácil.
1: Exatamente.
0: É sério.
1: Se fazes a um, depois o outro também quer e depois é complicado.
0: Não, porque para mim aqui não há amigos nem amados.
1: Não há favoritos, exatamente.
0: Não há mesmo. Tenham lá paciência. As minhas amizades são uma coisa.
1: Trabalho e conhece a conhaque.
0: Mais nada. E agora em Madeirense, venha daí.
1: Ai, restaurante, fim de mundo. O verdadeiro sabor da Serra da Estrela.
0: Oh, tão querida.
1: Estou a mostrar madeirense com soriano.
0: Tão querida, Fátima. Beijinho, até logo.
1: Beijinho, obrigada,
0: Deus,
1: Paulo.
0: Obrigadíssimo.
1: Obrigado.
0: Ah, assim vale a pena fazer rádio. Oh, Tiago Figueiredo, bom dia.
2: Bom dia. Como é que tu lá desagradaste? És lindo como o caneco.
0: Muito obrigado. Ainda bem que o caneco está fechado.
2: É lindo.
0: Agora há gente que anda para aí com o caneco aberto, mas ainda não tem nada a ver com isso. Olha, menino, vamos ouvir o José Malhoa. Uma rosa e um beijo. Para dedicar a quem, Tiago Figueiredo?
2: A todos os ouvintes e participantes. Vai para o Manuel Gonçalves. Tem que ligar esse homem, então. Natural, que a minha idade desnaturada é essa.
0: Sim.
2: Vai para o Paulo da Cavaca, vai para o Jorge Bernardo, vai para os Caminitos, Maquinitos.
0: Olha, gente que anda fugida, não liga.
2: Quem?
0: Essa gente toda que tu falaste, Paulo da Cavaca, já não aparece há muito tempo.
2: Ah, o Paulo agora. O Paulo...
0: Se calhar arranjou outra, nunca se sabe.
2: Não, o Paulo agora não tem tempo para ligar.
0: Também lá o Amaral, também não.
2: O Amaral anda com os dedos empenados.
0: É natural.
2: E
0: é natural.
2: Não consigo nem pegar no telemóvel com
0: você. Se calhar.
2: Mas.
0: E está tudo?

0: os madeireiros, etc.
1: E agora a frase? Restaurante.
0: Restaurante.
1: Fim do mundo em ceia, o verdadeiro sabor da Serra da Estrela. Um abraço. Deus, obrigadíssimo. Ora, ninguém ao como vai. Minhotes marotes, a pedido de

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É uma letra muito bonita e um ritmo bem saudável.

0: Muito bem. Eu gostei de deixar ir a música até ao fim, porque assim toda a gente fica descansada. E ninguém ao como vem. Assim está. Fátima Marques, bom dia. Bom dia, Fátima.
1: Bom dia, Paulo, muito bem. Tenho-te morrer com o é demais.
0: Oh, Fátima, eu estou a ler o nome da música.
1: Eu também percebi, até aí já chega.
0: Agora que eu já percebi porque é que o nosso emissor ouve-se mal, porque ele não gosta das coisas que eu digo.
1: A música até ao fim,
0: nada, fica as nossas antenas ficam revoltadas com aquilo que eu falo. Muita gente não apanha.
1: Tenho que
0: sorrir,
1: és uma pessoa mesmo que não quer, tenho que sorrir consigo. Você é demais.
0: Ora bem, sabe que está alguém do outro lado?
1: Sempre.
0: Com uma simpatia fora de série.
1: São todos simpáticos, é sério.
0: A gente também não pode. A gente também não pode ser assim, não é verdade?
1: É verdade, pois.
0: Muito bem. Uma senhora que só vai dizer bom dia. Diga lá bom dia.
2: Olá, bom dia.
0: É que é bom. Quem é que está ali do outro lado?
1: Atenção.
0: Ah, Dona Rosalina, bom dia!
2: Bom dia!
0: Olha, esta mulher parece a Ana Duarte. Tem olhos de loba. Ouvidos de loba. Portanto, ela parece a Ana Duarte. Se está a reparar.
2: Acertou à primeira vez.
0: Mas, ó Fátima, mas estou contente hoje com a Rosalina.
1: Como não percebi, desculpa.
0: Hoje estou muito contente com a Rosalina.
1: Ainda bem, Paulo.
0: Porque ela traz aqui um bacalhau à portuguesa do Jorge Ferreira.
1: Sério. Só por isso.
0: Só por isso, porque a outra está lá a assar a carne para o marido lá com as batatas fritas. É a Rosalina, que era um bacalhauzinho à portuguesa, que é um espetáculo também.
1: Também é bom, sim senhora.
0: Mas se calhar vou para o bacalhau, porque olha, passei o fim de semana todo a comer carne, agora vou para o peixe.
1: Vou um bocadinho dos dois.
0: Exatamente.
1: Ver se vem mais alguma coisita, não é verdade?
0: Até, depois o queijo já passa para a mesa. Então,
1: ajuda a digestão, que é para ver mais um.
0: Ai, deixa-me dizer-te que comi um queijo tão bom no sábado. Muito bom mesmo.
1: Muito bem.
0: O queijo que faz bem ao colesterol. Queijo maravilhosamente bom. Bem, muito bom. Oh, Rosalina.
2: Diga.
0: Não quero dizer nada à Fátima.
2: Quero que ela tenha uma boa semana.
0: Lindo.
2: E todos os familiares. Tudo corra bem. Para ela e para todos os nossos ouvintes.
0: Oh, Fátima.
1: Obrigada, igualmente para a senhora, tudo bom.
0: Ó Fátima, agora sabes porque é que eu gosto da Rosalina?
1: Diga.
0: Porque a Rosalina tem as cabras a ouvir o programa. E as cabras todas. Aqui
1: estou escutada trançada.
0: Atenção, que há algo que eu quero dizer que a região não sabe. Eu na sexta-feira estive com a Dona Virgínia, com a mulher do António Macedo.
1: Tudo bem.
0: É sério. E ela confessou-me uma coisa. O António Macedo está quase a fazer 69. É este ano.
2: É do meu ano.
0: Oh, Dona Rosalina.
2: Eu só tenho 90 dias a menos do que eu.
0: Ah, não me diga.
2: É verdade.
0: Então, diga-me lá, de que ano é que você é?
2: 56.
0: Oh, sério. O meu ano é de 93, mais ou menos. Está ali um ano bonito mesmo. Um ano.
2: Mas,
0: atenção, só quero dizer uma coisa. Quem me contou foi a própria esposa. Portanto, é bom.
2: Eu pensei que ela lhe tinha dito que já tinha visto as minhas cabras.
0: Não, para cá não. Olha, mas deixa-me dizer, uma simpatia de senhora. Gostei muito de a conhecer.
2: Gosto muito da senhora.
0: É toda
2: também,
0: para a frente. É toda para a frente, sim, senhora. Ela é toda contente. Paulo, estou todo feliz porque o meu António este ano vai fazer 69. E eu disse: Dona Virgínia, por favor, traga o bolo para nós comermos, porque nós temos que comer bolo. É assim a vida. É a vida. Oh, Fátima! Eu já venho. Oh, Dona Rosalina, vamos já despachar o bacalhau à portuguesa antes que fique frio.
2: Vamos então lá. Dá para essa gentinha para almoçar toda.
0: Boa. Para quem...
2: Não, para quem gosta, dá para quem não gosta.
0: Toda a gente gosta de bacalhau ou toda a gente não gosta de bacalhau?
2: Ah, eu acho que sim.
0: Vai para quem, Jorge Ferreira?
2: Amiguinhos e amiguinhas. Vai para vosso ministério, para todos os seus colegas.

0: esta fim de semana tiveram uma trabalheira, mas tudo correu bem, pelo visto, dentro da senha. E vai para os amiguinhos e amiguinhas, vai para a Fernanda de Pombal, para a dona Vera Lúcia, para esta senhora que está aí do meu lado ao telefone, e para a dona Ana Maria do Turco, que ela não esquece de mim, a dona Terezinha de Peixes, e para o Álvaro, agora mudei o nome ao homem, eu não é Álvaro, é Eduardo Mota. E para o Paulinho Saraiva, para todos os familiares, tudo bom.
1: Temos
0: todos uma semana mais ou menos, hoje está pesquinho, ando a arrancar batata, estava ainda cá, não chegou o sol, é só no boi.
1: E agora a frase?
0: Agora chegou o Saraiva por telefone, também vem fazer companhia.
1: Claro que sim, estou cá para isso.
0: A frase é restaurante Fim do Mundo, o verdadeiro sabor da Serra da Estrela, muito obrigado, tudo de bom.
1: Um beijinho, Rosalina.
0: Tchau,
1: obrigado pela simpatia. Adeus, obrigado. Estas pessoas, por acaso gostei desta, quero dedicar àquela senhora que está do outro lado. Sim, senhora, as pessoas têm que saber. Os nomes nos podem dizer que agora pagámos direitos de autor para tudo.
2: Isso é verdade.
1: Ai, como é que eu estou hoje, senhora? Atenção. Uma pessoa quando. Uma pessoa quando só dorme. Aliás, hoje foram quatro.
2: Ah, então.
1: Não deu conta.
2: Eu falo das sextas de sábado e domingo.
1: Não, não deu conta que hoje foram quatro.
2: Claro que sim, até não havia de dar conta, Paulinho. Se eu gosto tanto de música romântica, não havia de dar conta.
1: Claramente, claramente.
2: Uhum,
1: o que é que vamos ouvir?
2: Sai da minha vida, Marante. Para ficar ao maridão, aos filhotes, a todo o auditor, todos os participantes. Também para essa senhora, um grande beijinho para ela e para a família. Tudo bom. Para o senhor José Melo, uma boa continuação. Para todas as amizades que vou fazendo para aqui, Dona Manuela Sarada, para a Princesa Letícia, que hoje ouvimos e a telefonar para si, que fofura que ela estava. Um beijinho muito grande para ela, tudo bom. Boa continuação para a Celita, da Tocha, para a Elcita da Alemanha, tudo bom. Boa continuação para todos e restaurante Fim do Mundo, enseia o verdadeiro sabor da Serra da Estrela.
1: Já acabou!
2: Está virado para dentro. Pois, foi rápido.
1: Eu peço desculpa. É que isto acontece sempre à segunda-feira. Não sei o que é que se passa. Ó, oh, Fátima, diga lá assim. Pessoal, não desliguem o rádio.
2: Não percebi. Pode começar desde o princípio, se achar.
1: Então vamos lá. Vou repetir exatamente aquilo que eu disse. Amor da minha vida.
2: Amor da minha vida.
1: Não desliguem o rádio.
2: Não desliguem o rádio.
1: Porque o Saraiva já volta.
2: Porque o Paulinho já volta.
1: Vai só ao fim do mundo e já vem.
2: Vai até ao fim do mundo e já vem.
1: Beijinho, até lá.
2: Beijinho, boa continuação, Paulinho.

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Em maio, Portugal registou uma redução de 16% no número de insolvências em comparação com o mesmo período do ano anterior, com 165 empresas a entrarem em processo de falência. Esta descida acompanha a tendência do acumulado dos primeiros 5 meses do ano, que acumulou uma quebra de 15%. Os setores de atividade demonstraram estabilidade ou variações negativas generalizadas, destacando-se o recuo na indústria extrativa e no comércio. Por outro lado, o ritmo de criação de novas empresas sofreu um abrandamento significativo em maio, com uma quebra de 24%, passando de 4.853 para 3.684 novas empresas e uma descida de 4,1% no acumulado do ano. Em termos setoriais, verificou-se um crescimento na constituição de negócios ligados à indústria extrativa e à construção civil, contrastando com as fortes descidas nos setores da eletricidade, gás e água e na agricultura. A procura por casas para arrendar em Portugal registou um aumento expressivo de 256% entre fevereiro e abril, em comparação com o mesmo período do ano passado. Segundo dados do Imóvel Virtual, este crescimento superou a dinâmica do mercado de compra e venda e manteve-se consistente ao longo de todo o trimestre. O mercado continua sob forte pressão e altamente competitivo, impulsionado sobretudo pela procura de habitações de tipologia T2 e T3, que lideram as preferências dos utilizadores. A nível geográfico, os distritos de Lisboa e Porto continuam a concentrar a maior fatia da procura nacional, embora tenham perdido uma ligeira cota relativa para outras regiões. O grande destaque vai para o distrito de Braga, que foi o único do top 10 a ganhar peso no mercado, com um crescimento de 280,8% em comparação com o mesmo período do ano passado. À escala concelhia, Cascais assumiu-se como a principal surpresa ao registrar uma subida de 381,7% nas pesquisas, o que demonstra uma tendência crescente dos arrendatários em alargar o raio de busca para fora dos centros urbanos tradicionais. O preço do cabaz alimentar monitorizado semanalmente pela Deco Proteste registou a maior descida desde o início de abril, fixando-se agora em 255,57€. Este valor representa um alívio de 3,74€ face à semana anterior, aproximando o custo dos bens essenciais aos patamares registados no arranque do trimestre. Desde o início do ano, os consumidores portugueses viram o custo total deste conjunto de 63 produtos recuar 13,75€. Apesar desta tendência de alívio recente, o cabaz continua significativamente mais caro quando comparado com os anos anteriores. Custa mais 14,79€ do que no mesmo período de 2025 e mais 67,87€ face ao início de 2022. Na semana passada, produtos como a couve-coração, o pão de forma sem côdea e a manteiga com sal lideraram os aumentos de preço, contrastando com o comportamento de descida global do cabaz. A fileira dos pequenos frutos em Portugal mais do que triplicou a sua produção numa década, consolidando-se como um dos motores mais dinâmicos da agricultura nacional. De acordo com um estudo da UIY, este setor contribuiu com 1.037 milhões de euros para a economia portuguesa em 2025. O forte desempenho da atividade reflete-se ainda na criação de emprego, sendo responsável por gerar mais de 34 mil postos de trabalho e por pagar 629 milhões de euros em remunerações diretas, indiretas e induzidas ao longo de toda a sua cadeia de valor. Além do impacto no mercado laboral, o setor demonstra uma forte vocação internacional, tendo alcançado quase 400 milhões de euros em exportações em 2025. Esta performance económica traduziu-se igualmente num importante contributo para os cofres públicos, com uma receita fiscal que ultrapassou os 276 milhões de euros. As projeções para 2026 apontam para a continuidade desta rota de crescimento sustentável, prevendo-se que a receita fiscal associada à fileira suba para os 298 milhões de euros. O Parlamento aprovou uma nova legislação que passa a permitir o confisco de bens e património de suspeitos de crimes graves como corrupção, branqueamento de capitais e criminalidade organizada, mesmo que não venha a existir uma condenação formal em tribunal. A medida, integrada na reforma da Justiça, visa travar a ocultação de riqueza ilícita e agilizar a recuperação de ativos a favor do Estado, focando-se na incongruência

equivalência entre os rendimentos declarados e o património real do visado. A proposta está a gerar um forte debate entre as forças políticas e especialistas do setor, devido ao impacto nas garantias constitucionais, enquanto os defensores da lei argumentam que esta é uma ferramenta crucial e eficaz no combate à grande criminalidade económica, as vozes críticas alertam para os riscos de violação do princípio da presunção de inocência e do direito à propriedade privada, antevendo que a constitucionalidade da norma venha a ser avaliada pelo Tribunal Constitucional.

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0: do Planalto Beirão, lembro que integra atualmente 19 municípios. A aldeia de Montanha de Alvoco da Serra, no Conselho de Ceia, vai acolher a festa do solstício e a caminhada do Lampião a partir de sexta-feira, assinalando a chegada do verão e celebrando tradições ancestrais da Serra da Estrela. O evento inspira-se nos antigos giros de água, quando os habitantes percorriam os campos durante a noite com lampiões para gerir a rega agrícola. O momento central será a caminhada do Lampião, na noite de sábado, um percurso de 3,5 km pelos antigos caminhos da água junto à Ribeira de Alvoco, recriando esta tradição. Durante os 3 dias, haverá diversas atividades culturais, recreativas e ambientais, incluindo concertos, oficinas, visitas guiadas, jogos tradicionais, gastronomia, um passeio de e-bike e iniciativas ligadas à sustentabilidade. A aldeia será decorada com materiais naturais e reutilizados. Lagarinhos acolheu, na passada sexta-feira, uma saída de campo dedicada à biodiversidade das paisagens vínicas do Dão, numa iniciativa promovida pelo município de Gouveia, em parceria com o Servas, Centro de Ecologia, Recuperação e Vigilância de Animais Selvagens e a União de Freguesias de Rio Torto e Lagarinhos. A atividade reuniu participantes interessados em conhecer de perto a relação entre a conservação da natureza e a produção vitivinícola, percorrendo o itinerário que permitiu observar diferentes espécies e habitats presentes na paisagem vinheteira da região. E o Conselho de Penacova vai receber entre os dias 29 de junho e 7 de agosto jovens voluntários no âmbito do programa Penacova Protegida, dedicado à vigilância florestal, prevenção de incêndios e sensibilização ambiental. A iniciativa irá abranger várias zonas de elevado valor natural e turístico, como as margens dos rios Mondego e Alva, praias pluviais, percursos pedestres e áreas florestais. Além da vigilância, os participantes irão colaborar em ações de limpeza, manutenção de espaços naturais, controle de espécies invasoras e sensibilização da população. E agora, vamos ao desporto, com João Cruz.
1: O Académico de Viseu vive um tempo conturbado. Sérgio Fonseca deixou o comando técnico da equipa viziense. Foi através da sua rede social que os sócios adeptos simpatizantes ficaram a conhecer a sua saída. Após 2 dias, foi a SAD do Académico que emitiu um comunicado a anunciar oficialmente a saída do treinador que levou o Académico de Viseu ao convívio dos maiores do futebol português após 37 anos.
0: As notícias na Antena Livre, numa edição de João Cruz.
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Faduncho à maneira, um fado por dia com história. Ana Moura é uma das mais consagradas e premiadas fadistas portuguesas e reconhecida pela sua voz grave e ao mesmo tempo sensual. Nasceu em Santarém, a artista conseguiu trilhar um percurso único ao conseguir juntar o tradicional fado com sonoridades de pop, a música eletrónica e também o que chamamos a música do mundo. Ana Moura estreou-se nos discos em 2003 com Guarda-me a Vida na Mão, mas foi com o álbum Para Além da Saudade, 2007, e Desfado, em 2012, que conseguiu alcançar o estatuto de vendas em Portugal. Desfado, produzido pelo norte-americano Larry Klein, tornou-se um dos discos mais vendidos de sempre na história da música portuguesa. A sua projeção internacional levou-a a colaborar com grandes nomes da música, como The Rolling Stones ou até Prince. Em 2022, a artista lançou o álbum Casa Guilhermina, que marcou uma viragem bem profunda e independente na sua carreira. Afastou-se do fado purista, tradicional. O disco cruzou as suas raízes familiares com ritmos angolanos, como o semba e a kizomba, fado tradicional, ritmos latinos e eletrónica. Tudo está incluído na Casa Guilhermina. E é precisamente deste álbum que trazemos ao Faduncho à Maneira o tema que também é um dos sucessos de Ana Moura, que se chama Andorinhas.

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5: 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Boa noite. São 21 horas.
6: A criação de empresas caiu 24% e as insolvências diminuíram 16% em maio. É o destaque desta edição do Pulsar Económico.

Em maio, Portugal registrou uma redução de 16% no número de insolvências em comparação com o mesmo período do ano anterior, com 165 empresas a entrarem em processo de falência. Esta descida acompanha a tendência do acumulado dos primeiros 5 meses do ano, que acumulou uma quebra de 15%. Os setores de atividade demonstraram estabilidade ou variações negativas generalizadas, destacando-se o recuo na indústria extrativa e no comércio. Por outro lado, o ritmo de criação de novas empresas sofreu um abrandamento significativo em maio, com uma quebra de 24%, passando de 4.853 para 3.684 novas empresas e uma descida de 4%.

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6: Só com o aumento da produtividade será possível evitar que o salário médio seja anulado pelo mínimo. É o destaque desta edição do Pulsar Económico.

fosso entre o salário mínimo e o salário mediano em Portugal continua a estreitar-se significativamente, gerando um fenómeno de compressão salarial. Segundo dados do Banco de Portugal, o salário mínimo já representava 91% do salário mediano em 2025, um aumento claro face aos 87% registados em 2019. Os economistas alertam que esta aproximação dificulta a diferenciação de funções e retira o incentivo para premiar a antiguidade, as qualificações académicas e a assunção das maiores responsabilidades, penalizando diretamente a classe média. Para inverter esta tendência e fazer com que o salário médio descole do mínimo, atualmente fixado em 920 euros, os especialistas apontam o aumento real da produtividade como o caminho estrutural obrigatório. Uma vez que o salário mínimo tem subido por decreto governamental acima dos restantes ordenados, os analistas defendem que o país precisa de políticas que estimulem a atividade económica, combatam a instabilidade fiscal e atraiam investimento estrangeiro de alto valor acrescentado, sob pena de a economia continuar estagnada em setores de baixos salários. Cerca de um em cada 11 trabalhadores na União Europeia encontra-se em situação de emprego involuntário não estruturado, equivalente ao trabalho precário, segundo dados da Eurofound. Esta instabilidade afeta sobretudo os jovens, mulheres e trabalhadores manuais com níveis de ensino primário que ficam presos a contratos temporários por falta de alternativas permanentes. No panorama europeu, os mercados de trabalho mais instáveis concentram-se na região do Mediterrâneo, sendo liderados pela Itália, com quase 20%, seguida por Espanha, com 17%, e Chipre, com 15%. Portugal surge na quarta posição, com uma taxa de 13,3%, ligeiramente acima da Finlândia. Em sentido inverso, os países da Europa Central e Oriental registram as taxas de precariedade mais baixas da Europa, com países como a Roménia, Lituânia e Eslováquia a fixarem-se abaixo dos 3%. O estudo destaca ainda que, enquanto no sul da Europa a contratação temporária ou a tempo parcial é sinónimo de precariedade forçada, em países como os Países Baixos, com 45%, Áustria e Alemanha, o regime de part-time é uma escolha voluntária e culturalmente enraizada. Em Portugal, apenas 6,2% dos profissionais optam por esta modalidade de forma totalmente voluntária. Um estudo do Instituto Económico Alemão IFO revelou que quase 20% das empresas na Alemanha que já utilizam inteligência artificial consideram fácil ou muito fácil substituir trabalhadores licenciados por profissionais sem grau académico apoiados por ferramentas de inteligência artificial. Adicionalmente, cerca de 15% das empresas inquiridas partilham da mesma facilidade no que toca a substituir colaboradores experientes por outros sem experiência que recorram a sistemas de inteligência artificial.